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Aquí seguimos rachando fronteras coa música. Estamos en Escocia. Duncan Chisholm é o protagonista desta primeira parte do programa, traballo titulado Red Point, do ano 1997. Imos con outra das cancións, Moonlight on Loch Ness.